na noite profética. O ambiente já não é mais o mesmo. E sabe o que sucede em ambientes como esse? Lo que... E para terminar, dile a quem está a tu lado, dile a ele, dile a tu irmão.